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0: estúdio 10 e 15, 17 graus.
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0: Estúdio 10 e 55, 17 graus.
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0: episódio 11 e 16, 17 graus.
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1: A Brigada Militar de Nova Prata foi acionada no sábado, dia 1º, após moradores informarem que um cavalo estaria solto em via pública, oferecendo risco à segurança de motoristas e pedestres no centro da cidade. Com o auxílio de populares, o animal foi laçado com segurança e encaminhado ao viveiro municipal, onde permanece até que os responsáveis sejam localizados. O proprietário que reconhecer o cavalo pode entrar em contato com a Brigada Militar pelo telefone 190. A imagem do animal está em nosso site, estudio.tv.br.

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Estúdio 5 e 21, 16 graus.

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0: estúdio 5 e 38, 16 graus.
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1: Muito bom dia, terça-feira inicia com sol em Veranópolis e região. Promete o aumento das nuvens entre o final da tarde e início da noite. Tem uma pequena chance de chuvas, que pode chegar a 1 milímetro, mas não passar disso. A mínima foi de 13 e a máxima deve chegar aos 24 graus. A quarta-feira inicia com tempo encoberto em Veranópolis e região. Tem chance de chuvas no início da manhã, mas na parte da tarde o sol aparece entre nuvens. No final da tarde, novamente temos chance de chuvas, até 2 milímetros. A mínima é de 14 e a máxima de 23 graus. Na quinta-feira, o tempo instável ainda predomina. Iniciamos com muitas nuvens no céu, uma pequena chance de chuvas. No decorrer do dia, o sol aparece. No final do dia, novamente, temos chance de chuva rápida e isolada. A mínima é de 13 e a máxima de 19 em Veranópolis. Eu sou o Didio Luzzato com a previsão do tempo para estúdio.
2: Estúdio 5 e 43, 16 graus.

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0: Rádio 6 e 3, 16 graus.
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1: O Corpo de Bombeiros de Veranópolis registrou 99 atendimentos e atividades ao longo de julho, conforme balanço divulgado pela corporação. Os atendimentos pré-hospitalares representaram a maior parte das ocorrências, com 51 registros, correspondentes a 51,5% do total. Também foram realizadas 27 atividades preventivas, equivalentes a 27,3% dos serviços prestados no período. O balanço ainda contabiliza 9 ocorrências de combate a incêndio, 9 ações de salvamento, busca e resgate, 3 atendimentos envolvendo corte de árvores. A área de atuação do pelotão abrange Veranópolis e outros 12 municípios da região.

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Estúdio 6 e 21, 16 graus. 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

0: Estúdio 6 e 36, 16 graus.
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1: Muito bom dia, terça-feira inicia com sol em Veranópolis e região. Promete o aumento das nuvens entre o final da tarde e início da noite. Tem uma pequena chance de chuvas, que pode chegar a 1 milímetro, mas não passar disso. A mínima foi de 13 e a máxima deve chegar aos 24 graus. A quarta-feira inicia com tempo encoberto em Veranópolis e região. Tem chance de chuvas no início da manhã, mas na parte da tarde o sol aparece entre nuvens. No final da tarde, novamente temos chance de chuvas, até 2 milímetros. A mínima é de 14 e a máxima é de 23 graus. Na quinta-feira, o tempo instável ainda predomina. Iniciamos com muitas nuvens no céu, uma pequena chance de chuvas. No decorrer do dia, o sol aparece. No final do dia, novamente, temos chance de chuva rápida e isolada. A mínima é de 13 e a máxima de 19 em Veranópolis. Eu sou o Didi Luzato com a previsão do tempo para estúdio.
2: Estúdio 6 e 42, 15 graus.

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0: estúdio 7 e 1, 15 graus.
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1: A Brigada Militar de Nova Prata foi acionada no sábado, dia 1º, após moradores informarem que um cavalo estaria solto em via pública, oferecendo risco à segurança de motoristas e pedestres no centro da cidade. Com o auxílio de populares, o animal foi laçado com segurança e encaminhado ao viveiro municipal, onde permanece até que os responsáveis sejam localizados. O proprietário que reconhecer o cavalo pode entrar em contato com a Brigada Militar pelo telefone 190. A imagem do animal está em nosso site, estudio.tv.br.

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Estúdio 7 e 22, 15 graus.

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0: estúdio 7 e 38, 15 graus.
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1: Muito bom dia, terça-feira inicia com sol em Veranópolis e região. Promete o aumento das nuvens entre o final da tarde e início da noite e tem uma pequena chance de chuvas, que pode chegar a 1 milímetro, mas não passar disso. A mínima foi de 13 e a máxima deve chegar aos 24 graus. A quarta-feira inicia com tempo encoberto em Veranópolis e região, tem chance de chuvas no início da manhã, mas na parte da tarde o sol aparece entre nuvens. No final da tarde, novamente temos chance de chuvas, até 2 milímetros. A mínima é de 14 e a máxima de 23 graus. Na quinta-feira, o tempo instável ainda predomina. Iniciamos com muitas nuvens no céu, uma pequena chance de chuvas. No decorrer do dia, o sol aparece. No final do dia, novamente, temos chance de chuva rápida e isolada. A mínima é de 13 e a máxima de 19 em Veranópolis. Eu sou o Didio Luzzato com a previsão do tempo para estúdio.
2: Estúdio 7 e 44, 15 graus.

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0: estúdio 8 e 3, 15 graus.
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1: O Corpo de Bombeiros de Veranópolis registrou 99 atendimentos e atividades ao longo de julho, conforme balanço divulgado pela corporação. Os atendimentos pré-hospitalares representaram a maior parte das ocorrências, com 51 registros, correspondentes a 51,5% do total. Também foram realizadas 27 atividades preventivas, equivalentes a 27,3% dos serviços prestados no período. O balanço ainda contabiliza 9 ocorrências de combate a incêndio, 9 ações de salvamento, busca e resgate, 3 atendimentos envolvendo corte de árvores. A área de atuação do pelotão abrange Veranópolis e outros 12 municípios da região.

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Estúdio 8 e 24, 16 graus. 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
1: Muito bom dia, terça-feira inicia com sol em Veranópolis e região. Promete o aumento das nuvens entre o final da tarde e início da noite. Tem uma pequena chance de chuvas, que pode chegar a 1 milímetro, mas não passar disso. A mínima foi de 13 e a máxima deve chegar aos 24 graus. A quarta-feira inicia com tempo encoberto em Veranópolis e região. Tem chance de chuvas no início da manhã, mas na parte da tarde o sol aparece entre nuvens. No final da tarde, novamente temos chance de chuvas, até 2 milímetros. A mínima é de 14 e a máxima de 23 graus. Na quinta-feira, o tempo instável ainda predomina. Iniciamos com muitas nuvens no céu, uma pequena chance de chuvas. No decorrer do dia, o sol aparece. No final do dia, novamente, temos chance de chuva rápida e isolada. A mínima é de 13 e a máxima de 19 em Veranópolis. Eu sou o Didio Luzzato com a previsão do tempo para estúdio.
2: Estúdio 8 e 41, 17 graus.

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0: estúdio 8:55, 17 graus.
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1: A Brigada Militar de Nova Prata foi acionada no sábado, dia 1º, após moradores informarem que um cavalo estaria solto em via pública, oferecendo risco à segurança de motoristas e pedestres no centro da cidade. Com o auxílio de populares, o animal foi laçado com segurança e encaminhado ao viveiro municipal, onde permanece até que os responsáveis sejam localizados. O proprietário que reconhecer o cavalo pode entrar em contato com a Brigada Militar pelo telefone 190. A imagem do animal está em nosso site, estudio.tv.br.

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Estúdio 9 e 21, 18 graus.

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0: áudio 9 e 37, 18 graus.
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1: Muito bom dia, terça-feira inicia com sol em Veranópolis e região. Promete o aumento das nuvens entre o final da tarde e início da noite. Tem uma pequena chance de chuvas, que pode chegar a 1 milímetro, mas não passar disso. A mínima foi de 13 e a máxima deve chegar aos 24 graus. A quarta-feira inicia com tempo encoberto em Veranópolis e região. Tem chance de chuvas no início da manhã, mas na parte da tarde o sol aparece entre nuvens. No final da tarde, novamente temos chance de chuvas, até 2 milímetros. A mínima é de 14 e a máxima de 23 graus. Na quinta-feira, o tempo instável ainda predomina. Iniciamos com muitas nuvens no céu, uma pequena chance de chuvas. No decorrer do dia, o sol aparece. No final do dia, novamente, temos chance de chuva rápida e isolada. A mínima é de 13 e a máxima de 19 em Veranópolis. Eu sou Didio Luzzato com a previsão do tempo para estúdio.
2: Estúdio 9 e 43, 18 graus.

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0: 18 graus. 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
1: O Corpo de Bombeiros de Veranópolis registrou 99 atendimentos e atividades ao longo de julho, conforme balanço divulgado pela corporação. Os atendimentos pré-hospitalares representaram a maior parte das ocorrências, com 51 registros, correspondentes a 51,5% do total. Também foram realizadas 27 atividades preventivas, equivalentes a 27,3% dos serviços prestados no período. O balanço ainda contabiliza 9 ocorrências de combate a incêndio, 9 ações de salvamento, busca e resgate, 3 atendimentos envolvendo corte de árvores. A área de atuação do pelotão abrange Veranópolis e outros 12 municípios da região.

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Estúdio 10 e 22, 19 graus.

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0: Estúdio 10 e 38, 19 graus.
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1: Muito bom dia, terça-feira inicia com sol em Veranópolis e região. Promete o aumento das nuvens entre o final da tarde e início da noite. Tem uma pequena chance de chuvas, que pode chegar a 1 milímetro, mas não passar disso. A mínima foi de 13 e a máxima deve chegar aos 24 graus. A quarta-feira inicia com tempo encoberto em Veranópolis e região. Tem chance de chuvas no início da manhã, mas na parte da tarde o sol aparece entre nuvens. No final da tarde, novamente temos chance de chuvas, até 2 milímetros. A mínima é de 14 e a máxima de 23 graus. Na quinta-feira, o tempo instável ainda predomina. Iniciamos com muitas nuvens no céu, uma pequena chance de chuvas. No decorrer do dia, o sol aparece. No final do dia, novamente, temos chance de chuva rápida e isolada. A mínima é de 13 e a máxima de 19 em Veranópolis. Eu sou o Didio Luzzatto com a previsão do tempo para estúdio. Estúdio 10 e 46, 19 graus.

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2: 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Seguimos juntos aqui na Estúdio!

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0: Rádio 11 e 22, 19 graus.
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0: Estúdio meio-dia e 36, 21 graus.
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0: Estúdio meio-dia e 59, 20 graus.
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0: Estúdio 1 hora, 20 graus.

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0: Estúdio 4 e 39, 23 graus.
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0: estúdio 5 e 42, 21 graus.
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0: estúdio 6 e 20, 19 graus.
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0: estúdio 7 e 14, 19 graus.
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3: 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Boa noite! 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

0: Episódio 8 e 18. 18 graus.
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